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Contra o quê? Contra o tribalismo.

Ja, heute einfach live. So wie immer dienstags ab 8 Uhr abends. Am Mikro Luis Tognoro. Vista Velha, Freizeit do Tübingen, Reutern und Umgebung. Boa noite para vocês. Vamos aí com mais MPB ao vivo às terças-feiras.

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Pois é, isso que é música brasileira, né? Com todas as influências, de todas as temperaturas e misturas também. Essa música teve várias interpretações de Ivan Lins. Vitoriosa.

Olha aqui, estamos aí para mostrar essa mistura gostosa. Maravilhosa e boa de ouvir, né? Música brasileira.

Olha aí o ritmo aí, nordestino, chegando, né? É o lamento nordestino. É o Brasil. De norte a sul. Do centro-oeste ao este. É o Brasil, faroeste. Brincadeira, é essa mesmo, né? É o Brasil com bom astral.

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